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1: Ah, yo he atado.
2: A ver, fácil non é.
1: Non é, non, non, hai que, a ver, dixo, para fácil baixalo, non, pero.
2: A ver, que é Celine Dion. And
1: give up this feeling. Estou vendo que é o mellor o que teño que fazer con vos, porque o que fago é baixarlle a voz a que canta,
3: claro,
1: para que vos gañedes protagonismo. Pero aquí non vou seguir facendo como a mí me dá gana.

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